0: Bem-vindo ao DJ e produtor de Fortaleza, Brasil, Mikael Lucas, Wilka. 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
1: Brasil!
2: Bielka. 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